0: Irã e Nova Zelândia também já estaremos, né?
1: Todos já estaremos.
0: Não sou
1: encaminhados, pelo menos.
0: É, verdade. Gaúcha hoje de domingo comigo, Thiago Bittencourt. Na mesa de áudio, Talmurica Matos. Na central técnica, o Eric Santos. Nas gravações do Domingo Sabe. Na produção, nas férias da Giovana Dúlios, Mari Lapinski e Maria Stolt. Vamos agora falar de esporte. O Brasil estreou ontem, teve Copa do Mundo também no sábado. E a equipe de esportes da Gaúcha atualiza aqui no Gaúcha hoje.
2: 4 jogos realizados entre o sábado e o domingo de Copa do Mundo. A seleção brasileira estreou com um empate contra Marrocos pelo Grupo C. Placar final de 1-1 em Nova Jersey, com o gol marcado por Vinícius Júnior para o Brasil. Saibari abriu o placar para os marroquinos. No outro jogo da chave, em Boston, Massachusetts, o Haiti foi derrotado pela Escócia pelo placar de 1-0. Gol marcado antes do intervalo pelo meio-campista McGinn. Mais cedo no sábado, fechando a primeira rodada do Grupo B, o Catar surpreendeu e ficou no empate com a Suíça pelo placar de 1-1. Jogo realizado na Califórnia. A Suíça fez o gol muito cedo de pênalti com o Embolô, mas o Catar empatou nos acréscimos do segundo tempo após resistir ao longo dos 90 minutos. Fechando o sábado e já no domingo, a Austrália surpreendeu e venceu a Turquia por 2-0. Gols marcados por Iran Kunda e Metcalf na partida que foi realizada em Vancouver, no Canadá. Neste domingo, outros 4 jogos vão acontecer pelos grupos E e F. Pela ordem cronológica, às 14h, a Alemanha vai enfrentar a estreante em Copas, Curaçao. Às 17h, a Holanda enfrenta o Japão no grupo F, no grupo que tem o cruzamento com o grupo da seleção brasileira. Às 20h, pelo grupo E, tem Costa do Marfim contra o Equador. E às 23h, a Suécia enfrenta a Tunísia pelo Grupo F. No futebol brasileiro, destaque logo mais para a Série B. O Juventude, às 11h, recebe a Ponte Preta no estádio Alfredo Jaconi. Da Central de Esportes para o Gaúcha Hoje, Lucas Arruda.
0: Muito obrigado, Gaúcha Hoje neste domingo, um domingo frio, vai ter chuva à tarde, vai ser um dia bem nublado. Amanhã a chuva para, mas aí o frio aumenta, tá? A partir de amanhã, frio maior aqui no Rio Grande do Sul. Vamos falar de economia? Quem conversa conosco é a Giane Guerra. Bom dia, Giane.
3: Olá, bom dia. Você que é professor, que conhece alguém que é professor, que tem foco na iniciativa privada, tem uma oportunidade se abrindo aí e uma boa oportunidade. O Instituto de Tecnologia e Computação, ITEC, que está em construção em Gravataí, está iniciando a seleção de professores. Os editais ficarão abertos a inscrições até 31 de agosto, tá? Os professores começarão o trabalho já no início de 2027. Vamos lembrar que o projeto, que foi noticiado pela Rádio Gaúcha em primeira mão ainda no ano passado, prevê um investimento privado de R$400 milhões. A proposta é formar cientistas da computação em uma graduação de 4 anos. Os estudantes vão morar no campus, essa é uma proposta de ensino. A primeira turma será 100% de bolsistas, as seguintes terão 70% de bolsistas. Será um professor para cada 10 alunos. Os candidatos precisam ter doutorado e terão dedicação integral. Nesta primeira fase, são profissionais de análise, matemática aplicada e fundamentos matemáticos e estatísticos da computação. As disciplinas incluem, claro, cálculo, muito cálculo, equações, matemática aplicada, geometria, álgebra, enfim, muitas, muitas disciplinas. O processo seletivo terá prova escrita, prova didática, prova de títulos e de argumentação. Os salários não são divulgados pelo ITEC. Os editais podem ser acessados na coluna, lá em GZH, para quem quiser. Então, falando em tecnologia, uma outra notícia bacana, né? Para quem acompanha a CEITEC, essa estatal de chips aqui de Porto Alegre, ela está sendo reativada, está mantendo a sua linha de produção daqueles chips chamados de RFID, que já tem mercado, já tem clientes, e agora começarão a chegar nos próximos dias os equipamentos novos para nova linha de produção, para fazer chips de carbeto de silício. São máquinas importadas de países como Alemanha, Estados Unidos, Japão e China. Elas estão entrando no Rio Grande do Sul pelo porto de Rio Grande ou via rodoviária vindos de São Paulo, porque não tem capacidade no aeroporto para esses aviões cargueiros. Lembrando que seguem as negociações com a empresa chinesa Global Power.

0: a semana que passou relacionada a aeroportos. A Infraero está assumindo mais uma administração de terminal aqui no Rio Grande do Sul. Após anos de tratativas, agora será a vez do aeroporto Hugo Cantergiani, de Caxias do Sul, a receber a administração da empresa pública federal. Publicação de uma portaria no Diário Oficial da União oficializou essa decisão do Ministério de Portos e Aeroportos. Era uma negociação que a Prefeitura de Porto Alegre, ou melhor, a Prefeitura de Caxias do Sul, já conduzia com a Infraero, com o governo federal, para que essa possibilidade fosse viabilizada. E ela veio, então, agora no anúncio oficial na semana que passou. Vai ficar a cargo da Infraero administrar, operar e explorar o aeroporto. E antes da mudança, porém, haverá um período de transição que já está valendo. São 4 meses. Neste período de 4 meses, a Infraero, junto com a Prefeitura, fazem a administração conjunta do espaço e depois destes 4 meses, ou seja, em outubro, a administração será apenas da Infraero. Estive conversando com o secretário municipal de Trânsito, Transportes e Mobilidade de Caxias do Sul, Eloy Frizo, que destaca que algumas ações ainda precisam ser tomadas, ainda aguarda ele um contato oficial por parte do governo federal para essas medidas, e a prefeitura quer o investimento de 12, quer que sejam mantidos os investimentos que estão sendo feitos, de 12 milhões de reais. A prefeitura está investindo esse valor no aeroporto em melhorias. Já foram executadas melhorias na pista, 8 milhões de reais de investimento, pista de pouso e decolagem. Também está ocorrendo a construção de um muro no entorno do aeroporto, além de revitalização de alguns hangares e outras melhorias que o terminal está passando. A ideia, então, é que essas obras sejam finalizadas e que isso não impeça, né, esses investimentos, essas melhorias que o terminal está passando. Além disso, tem um valor de 6 milhões de reais que o governo do estado ficou de repassar para o município, agora no caso para a Infraero, para também outras melhorias possam ser feitas. A ideia é que com essas melhorias o terminal possa no futuro receber muito mais do que os 3 voos diários que recebe. Um abraço a todos e até amanhã.
1: Obrigado, Josimar Farina. Agora é hora do Campo e Lavoura. Informações do agronegócio, quem traz é a Carolina Passel.
2: Bom dia, Tiago. Bom dia também aos ouvintes. Uma nova erva mate com grife da indicação geográfica de Machadinho deve chegar às gôndolas dos supermercados ainda este ano. É o produto da Barão, marca que já é nacionalmente conhecida, produzido na unidade da empresa localizada no município da região norte gaúcha. A conquista do selo de origem foi muito importante para a empresa, porque comprova que está se falando de uma erva mate diferenciada, Tiago, que ajuda inclusive a valorizar a história construída pelos produtores de erva mate de Machadinho. Quem concedeu a certificação da IG, como também é chamada então esse selo da indicação geográfica, foi o INPI, Instituto Nacional da Propriedade Industrial. Para obter o selo, as empresas vinculadas à Apromate, Associação dos Produtores de Erva Mate de Machadinho, que é quem detém a grife, precisam seguir uma série de instruções. Por exemplo, estar situado em um dos 10 municípios da região que engloba o selo e ter na receita da erva mate a variedade Cambona 4, que é considerada uma erva mate que produz um chimarrão mais suave. No caso da Barão, atualmente cerca de 30 produtores estão habilitados a fornecer a matéria-prima certificada que é processada pela indústria. Serão em torno de 100 mil quilos produzidos por ano, 100 mil quilos de erva mate com o selo. Até então, apenas a Barbacoa Machadinho tinha erva mate certificada com a IG. A empresa, aliás, foi a primeira a obter um selo de distinção e já percebe agora um incremento nas vendas. Um reconhecimento, então, que trouxe visibilidade e ajudou o consumidor a conhecer melhor a origem da erva mate. Com o Campo e Lavoura, Carolina Pastel.
1: Obrigado, Carolina Pastel, gaúcha hoje de domingo para Panvel, Guaibacar, Banrisul, Macromix, Orquídea, Excelsior.

0: 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Agora é hora de falar de filmes e séries.
1: Oi, pessoal. Já está em cartaz nos cinemas Dia D, o novo filmaço do diretor Steven Spielberg sobre seres extraterrestres, depois de Contatos Imediatos do Terceiro Grau, ET e Guerra dos Mundos. Na trama de Dia D, o carismático Josh O'Connor interpreta um especialista em segurança cibernética, o Daniel, que está sendo perseguido por agentes de uma empresa chefiada pelo personagem do Colin Firth, o Scanlon. Ele quer que o Daniel devolva todos os arquivos de vídeo e documentos que roubou, além de um objeto chamado simplesmente de dispositivo. Esse dispositivo não é o que o mestre Alfred Hitchcock chamaria de MacGuffin, um objeto importante, mas insignificante na trama. Só que eu não posso revelar o que se pode fazer com o dispositivo, porque isso seria um spoiler violento. O que dá para dizer sem estragar o suspense é que, obviamente, os documentos e objetos que o Daniel tem comprovam a existência de vida inteligente fora da Terra. É como diz uma freira a certa altura: por que Deus criaria um universo tão vasto e guardaria só para nós? Mas o Scanlon faz um alerta: a história não tem botão de reiniciar. Como a humanidade reagiria a essa descoberta? Estamos prontos para abandonar a ideia de que somos o centro do universo? O contato real com ETs provocaria medo, conflitos, talvez nossa sanha de dominar e de explorar comercialmente tudo o que for possível, ou despertaria nossas melhores virtudes, como a busca por conhecimento, a empatia e a cooperação. Também dá para dizer, já que a Emily Blunt é uma das estrelas de Dia D, que obviamente a jornada do Daniel vai se cruzar com a da personagem da atriz, a Maggie, jornalista que faz a previsão do tempo num canal de TV. E a Emily Blunt está maravilhosa nesse papel, combinando espanto, coragem, humor e ternura. Já é um dos nomes fortes nas apostas para o Oscar 2027 de melhor atriz. Também dá para dizer que Dia D, sendo um filme do Spielberg, obviamente tem pelo menos uma cena de ação espetacular. A sequência do trem é sério, faz inveja em Missão Impossível. E também dá para dizer que, sendo um filme do Spielberg, Dia D tem aquele otimismo gostoso e reconfortante, aquela defesa apaixonada da conexão humana, da empatia e da possibilidade de um futuro melhor. Eu não sei se a gente vai conseguir, se a gente está mesmo disposto a ouvir e ajudar os outros. Mas é um mundo bom, este em que o Steven Spielberg, prestes a completar 80 anos, continua nos brindando com filmes como Dia D, que combina mistério, aventura, drama e ficção científica e provoca tensão, reflexão e muita emoção. Eu chorei como se estivesse vendo ET pela primeira vez. Confira em Dia D, filmaço do Spielberg, que acabou de estrear nos cinemas.
0: Obrigado, Tiziano Osório. Então, falando sobre esse novo filme do Steven Spielberg, lançado essa semana, Dia D. Agora é hora do Fabrício Carpinejar e o seu comentário aqui no Gaúcha hoje de domingo.
2: Bom dia, Thiago. Bom dia, ouvintes. Minha esposa me deixou um bilhetinho sobre a mesa. Tinha um título, confesso. Fiquei com receio de ler o resto. Seria uma delação premiada. Seria uma carta de despedida. Ela havia saído de manhã mais cedo para o trabalho. Minha paranoia já passou a encontrar um jeito de acreditar no pior. Tomei coragem, puxei o ar e fui soletrando as três confidências enumeradas de Beatriz. 1. Roubei jujubas vermelhas. 2. Te amo como jamais amei alguém. 3. Adoro nossa vidinha. Sou escritor. Escrevo todo dia. Falo todo dia na Gaúcha. Tenho coluna todo dia em ZH. Mas Jamais alcancei a síntese de uma cumplicidade a dois, como nesse bilhete de Beatriz. Jamais consegui me igualar à autenticidade dessas três linhas, reunindo travessura e devoção, numa doce e inigualável liberdade. A liberdade de amar, de escolher alguém para dividir a rotina. Vidinha. Sempre que você usa vidinha, parece uma vida imensa, porque é vida do aconchego, do calor, do cuidado. Vidinha sem pressa, com os pratos secando no escorredor, a vidinha de dançar na cozinha, com a mania dela de colocar os pés sobre os meus. Essa vidinha de acreditar na intuição, de perguntar onde você está ao telefone, de se preocupar com o destino do outro. Essa vidinha de duas colheres e uma única sobremesa. Essa vidinha de cheirar o cangote. Essa vidinha de assistir, maratonar séries juntos. É uma vidinha. A vidinha de avisar da lua cheia. Essa vidinha de esperança do salário no primeiro dia do mês. É uma vidinha valente, corajosa, de perguntar se dormiu bem, de acalmar os pesadelos, de repor as cobertas. Ah, vidinha pesta de boa. Toda vidinha é gigante. Meu abraço.
0: Muito obrigado, Fabrício. Gaúcha hoje de domingo para Panvel, Guaibacar, Banrisul, Macromix, Orquídea, Excelsior Pneus, Tintas Renner, Lojas Lebes e Conta Já. Agora é hora dela. Sabe do quê?
3: A música da semana?
0: É, exatamente. A música da semana não poderia
3: ser. Momento.
0: É sobre outra coisa, senão o acontecimento da semana. Identificou?
3: Roupa de Copa.
0: Isso, roupa de Copa. Estamos aqui no domingo tentando achar roupa de Copa nas lojas e celebrando a Copa do Mundo de 2026. Eu tenho uns amigos que foram, sabe? Tá, que eles ganharam os ingressos, tá? Vale ressaltar. Porque tava $1,000.
3: Tá caríssimo.
0: E aí foram, pegaram um motorhome, né? E aí só tem que pagar o motorhome, claro. Em alguns locais eles tiveram que pagar a estadia, porque tem que estacionar o motorhome em alguns locais. Sim. E eles vão acompanhar, se eu não me engano, 4 ou 5 jogos do Brasil.
3: Nossa, aproveitem. Aproveitem bastante.
0: Um jogo da França na primeira fase e tem mais um. Eu sei que o total vai ser 7 ou 8 jogos. Eles vão acompanhar. Me convidaram pra ir. E aí?
3: E aí o cavalo encilhado não passa 2 vezes.
0: É verdade. Daqui a 4 anos, 2030...
3: Tu não vai ser convidado.
0: Portugal, Espanha e Marrocos, né? Daí não vou ser convidado.
3: Né?
0: Portugal,
3: a Espanha é legal.
0: Portugal, Espanha e Marrocos. Né?
3: Copa na Espanha é resenha.
0: Mas eu vou dizer, tá. Vai ser fácil pra gente assistir jogos da próxima Copa. Porque os dois primeiros jogos vão ser aqui. Uruguai e Argentina.
3: Olha aí.
0: Pra celebrar o centenário da Copa do Mundo, né? 1930-2030. E aí, dois jogos serão aqui, no Uruguai e na Argentina. E a gente vai poder ir mais tranquilo. E aí depois, sim, o resto passa para Portugal, Espanha e Marrocos. Eu gosto do Marrocos também. Não da seleção do Marrocos, né? Gosto do país Marrocos. Acho legal. Nunca fui. Não tenho, ninguém tem vontade de ir pro Marrocos, me parece. A Espanha é muito legal.
3: Não conheço.
0: É, eu tenho uma amiga que foi lá num casamento. Ela disse assim, Thiago, pensa no maior calor do mundo.
3: Thiago, eu iria para qualquer lugar.
0: Então, tu acabou de dizer que pra ti é muito bom, só pega freeway e vai. Eu não sei nem pra onde que é, mas se pega freeway e vai...
3: Vai pra qualquer lugar, entendeu?
0: Qualquer lugar vale, né?
3: É. Tem que ser assim, sim, sim. Pronto, vai.
0: É verdade, não dá pra pensar muito, né?
3: Não dá.
0: E aí ela falou que ela foi lá num casamento e tal, aquela coisa de andar em camelo, vestir uma roupa, diz que um calor muito grande. Muito grande, muito grande. E é isso, com Shakira aí. Como é que é o nome do cantor que tá com ela aí?
3: Burna Boy.
0: Burna Boy. Qual é o nome da música?
3: Die. Eleita pela Billboard a melhor música de Copa. Vou ter que discordar.
0: Eu discordo.
3: Vou ter que discordar. Mas é uma boa música.
0: Eu gosto de... É que, na verdade... Não.
3: Waka Waka.
0: Não. Oh. É que eu sou mais antigo, né? Eu gosto do Rick Martin e o Living La Vida Louca. Quer dizer, desculpa.
3: Pois é.
0: Copa de La Vida.
3: Ah.
0: 98. Mas também gosto de Living La Vida Louca, mas é que não é da Copa.
3: Eu gosto de Waka Waka.
0: Eu gosto de Rick Martin e Copa de La Vida.
3: E eu gosto muito de uma música que eu não vou me lembrar o nome, mas também é nessa temática de Copa, do Pitbull com a Jennifer Lopez. Acho
0: 2014.
3: Uma vibe... Ah, é?
0: É 2014.
3: Adoro.
4: Pois bem, eu também gosto de Waka Waka. Eu acho que pra mim nenhuma vai superar. Mas Dai Dai realmente é muito boa também.
0: Tem uma música que tocou.
4: E pega,
0: que...
4: né?
0: É, Dai Dai pega. Tem uma que tocou, é Waving Flag, acho que era da... Acho que era da Copa do... Da África também. Só que era da Coca-Cola. Era da propaganda da Coca-Cola. Também gostava dela. Foi da Copa de 2010 na África do Sul.
4: Combinado.
0: Tá, combinado. Amanhã tu tá aí conosco, Mari Lapinski?
4: Amanhã não. Amanhã estou na produção de outros programas aí durante a Copa. Então, não retorno com vocês. Numa próxima oportunidade estarei de volta.
0: Então, amanhã, Maria Stoltin, Leandro Stout, já que Antônio Carlos Macedo está em férias, e Cléo Kuhn, 5 da manhã, estaremos de volta.
3: São
0: aqui.
3: São os Stouts, os Stoltins.
0: E os Stouts.
3: E os Bittencourt e os Kuhns.
0: É, isso aí. Essa aí. Todos esses aí vão estar amanhã.
3: Esse mix bom.
0: 5 da manhã, na Rádio Gaúcha, também no canal do YouTube da Gaúcha. Acompanhando o Gaúcha Hoje.
3: E siga no Instagram, @RádioGaúcha.
0: Siga no Instagram, @RádioGaúcha. Tem bastidor, tem informação, tá muito legal lá. Obrigado, Mari.
4: Muito obrigada, Thiago. Obrigado aos ouvintes.
3: Sempre, Mari.
4: Até a próxima.
0: Obrigado, Maria Stout. Obrigado, Domingo Sábio. Obrigado aos ouvintes. Ó, se agasalhe. Frio. A partir de hoje, muito frio.
3: Copa de Copa.
0: Copa de Copa.

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você está procurando uma série de nostalgia e ação, Cobra Kai é uma excelente escolha. A série que dá continuidade à icônica saga de Karate Kid consegue equilibrar perfeitamente o respeito pelo material original com os mesmos atores do filme antigo, em uma narrativa moderna e com personagens cativantes.

34 anos após os eventos do primeiro filme, a série revisita a rivalidade de Johnny Lawrence e Daniel LaRusso. Dessa vez, a história é contada em grande parte do ponto de vista de Johnny, que tenta encontrar redenção ao reabrir o antigo local de treinamento de karatê, Cobra Kai.

Esse novo começo desencadeia uma série de eventos que mexem não só com os personagens originais, mas também com uma nova geração de lutadores de karatê, onde um dos protagonistas se encanta com o estilo de luta utilizada por Johnny e busca aprender mais para dar fim no bullying que está sofrendo.

Se você gostou dos filmes de Karate Kid ou está apenas em busca de uma série divertida e cheia de energia, Cobra Kai merece um lugar na sua lista.

0: Eu sou Denise Cruz e essas são as boas dicas de hoje, com edição de Vicente Nolasco e colaboração de Enzo Veit.
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12: 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Notícia na hora certa, no sinal 6 horas. Motociclista morre após cair e ser atropelado na zona sul de Porto Alegre. Fundadora do Nubank admite erro em mensagem falsa sobre liquidação do banco. Donald Trump afirma que acordo de paz com o Irã será assinado neste domingo e Estreito de Hormuz permanecerá aberto. Céu parcialmente nublado em Porto Alegre, agora faz 13 graus. O fim de semana será de baixas temperaturas em todo o Rio Grande do Sul. 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
12: O trânsito flui normalmente nas principais ruas e avenidas de Porto Alegre. Não há nenhuma ocorrência em atendimento pela EPTC no momento.
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12: O presidente Luiz Inácio Lula da Silva embarca neste domingo para a França, onde participará da reunião de líderes do G7, marcada para terça-feira. O governo brasileiro trabalha com a possibilidade de um encontro entre Lula e o presidente dos Estados Unidos, Donald Trump, durante a cúpula. Mas até o momento, não há reunião oficialmente agendada. A estratégia do Palácio do Planalto é garantir a presença de Lula já na segunda-feira, primeiro dia do evento, diante da possibilidade de Trump participar apenas da abertura do encontro. Segundo o governo, não houve pedido formal de reunião nem por parte do Brasil, nem da Casa Branca. Ainda assim, a possibilidade de um encontro entre os dois líderes não está descartada. 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Da redação, Leonardo Martins.
3: E a hora certa.
13: 6 horas e 3 minutos.
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Após o silêncio da noite, o sol começa a despontar no horizonte, prenunciando um novo dia. Neste momento de paz, elevamos a Deus a nossa prece, pedindo-lhe que abençoe mais esse dia, que ora se inicia. Está no ar, a bênção matinal.

0: Neste dia que inicia, pedimos a proteção de Deus, rezando. Vinde, Espírito Santo, enchei os corações dos vossos fiéis e acendei neles o fogo do vosso amor. Enviai o vosso Espírito e tudo será criado e renovareis a face da terra. Oremos. Ó Deus, que instruístes os corações dos vossos fiéis com a luz do Espírito Santo, fazei que apreciemos retamente todas as coisas segundo o mesmo Espírito e gozemos sempre da sua consolação. Por Cristo, Senhor nosso. Amém. Hoje, domingo, unindo-nos a todas as missas, celebrações, adoração e bênção do Santíssimo que estão acontecendo agora e durante o dia em muitas igrejas, louvemos ao Senhor Jesus Cristo. Glória a Deus nas alturas e paz na terra aos homens por Ele amados. Senhor Deus, Rei dos céus, Deus Pai Todo-Poderoso, nós vos louvamos, nós vos bendizemos, nós vos adoramos, nós vos glorificamos, nós vos damos graças por vossa imensa glória. Senhor Jesus Cristo, Filho Unigênito, Senhor Deus, Cordeiro de Deus, Filho de Deus Pai, vós que tirais o pecado do mundo, tende piedade de nós. Vós que tirais o pecado do mundo, acolhei a nossa súplica. Vós que estais à direita do Pai, tende piedade de nós. Só vós sois o Santo, só vós o Senhor, só vós o Altíssimo Jesus Cristo, com o Espírito Santo, na glória de Deus Pai. Amém. Oração. Ó Deus, força daqueles que em vós esperam, sede favorável ao nosso apelo e, como nada podemos em nossa fraqueza, dai-nos sempre o socorro da vossa graça para que possamos querer e agir conforme a vossa vontade, seguindo os vossos mandamentos. Por nosso Senhor Jesus Cristo, vosso Filho, que é Deus e convosco vive e reina na unidade do Espírito Santo por todos os séculos dos séculos. Amém. E que pela intercessão de Maria Santíssima, Nossa Senhora da Salete, Deus Pai Todo-Poderoso, nos abençoe e nos proteja. Em nome do Pai, do Filho e do Espírito Santo. Amém. Um bom dia a todos.
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2: 6:07.
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5: Olá, gauchada do Brasil. Olá, fãs e amigos dos serranos. Aqui estou para mais um agradável encontro com a nossa grande audiência. Meu fraterno abraço a todos que já nos acompanham no Rio Grande e em outros estados do nosso querido Brasil. Hoje faremos um programa essencialmente musical, sempre com o intuito de surpreender agradavelmente aos ouvintes. Trata-se do acervo musical, trata-se de homenagear a arte, prestigiar a música no mais amplo sentido. E, como música é uma linguagem universal, como se sabe, permito-me reunir diversas composições, com a participação de muitos artistas nacionais e internacionais, e, com isso, trazer momentos de enlevo e de bem-estar aos diletos e prestigiados ouvintes. Mas, antes de rodarmos as músicas que selecionei, agradeço às empresas que localmente anunciam e aquelas que o fazem diretamente conosco. 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
5: Após termos ouvido as mensagens de nossos apoiadores, iniciamos artisticamente o acervo musical de hoje, aqui por sua Rádio do Coração, trazendo inicialmente a vaneira Saudade Dela, nos dedos hábeis e competentes do grande, saudoso colega e amigo Albino Manique. Depois rodaremos mais as obras O Terno Chegando, composição de José Dias com a família Dias. E para concluir o bloco, o imortal tango La Comparsita, de Matos Rodrigues e Contursi, com o grande arranjo do grupo Nuevo Quinteto Real. Um arranjo realmente diferenciado. Vocês vão gostar. Vai lá, Ganso!

0: caros ouvintes, rodamos a vaneira Saudade Dela com Albino Manique. Em seguida, o terno Chegando com a família Dias. E encerrando o bloco, o clássico tango La Comparsita, tendo como intérpretes os integrantes do grupo argentino Nuevo Quinteto Real. Breve pausa e logo voltaremos. Até já!
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2: 6:23.
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0: De volta à agradável companhia de todos vocês, queridos ouvintes, com o programa Encontro com os Serranos. 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
0: 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Regresso agora com o programa, hoje com acervo musical para vocês. Rodaremos a seguir a consagrada música Malaguenha, composta por Elpidio Ramírez, interpretada ao vivo pelos irmãos Castilhos, artistas paraguaios radicados no Brasil, com a participação da dupla Chitãozinho e Chororó. Em seguida, mais duas. Depois de Você, composição de Rio Negro e Domiciano, com Rio Negro e Solimões. E concluindo esse bloco, rodaremos a clássica obra de Alto Saldanha, Eu Sou do Sul. Vai lá!

0: Gracias, muchachos. Muchas gracias. Obrigado.
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0: Rodamos Malaguenha com os irmãos Castilhos e com Chitãozinho Chororó. Em seguida, a obra Depois Você, com Rio Negro e Solimões. E concluindo o bloco, rodamos Eu Sou do Sul. Pequena pausa e logo voltaremos. Respeitosamente, sugiro, continuem nos prestigiando com a sua sintonia. É uma honra para nós.
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2: 6:39.
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Regressando com o nosso encontro, a agradabilíssima companhia dos nossos fãs e amigos, por essa que é a sua rádio favorita, sua rádio do coração. 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Voltando com o acervo musical, na agradável companhia de todos vocês, aqui por sua emissora favorita, rodaremos as obras. Quem Será? Composta por Marino Pinto e Mário Rossi, na interpretação da cantora Tânia Alves. Depois, a Chamarrita instrumental, Por um Sorriso Bibiana, de minha autoria, Edson Dutra, na interpretação, no arranjo do grande acordeonista Jackson Rodrigues. E concluindo esse bloco,

Temos a linda música Alô, composta por Roberto Carlos e Erasmo Carlos, cantada ao vivo pela cantora mineira Martinha, uma das minhas cantoras ídolas desde o tempo da Jovem Guarda. Vocês notarão que a voz dela está um pouco rouca, mas esse detalhe, a meu juízo, deixou a música ainda mais bonita. Parece um paradoxo, mas não é. Vamos às músicas e aí eu digo solenemente: vai lá, Ganso!

0: E é você.
1: Rodamos a nossa audiência as músicas Quem Será, na interpretação de Tânia Alves. Em seguida, de minha autoria, Edson Dutta, na interpretação de Jackson Rodrigues, ao acordeão. E concluindo o bloco, a cantora Martinha, com a sua linda voz rouca, cantou Alô. Breve intervalo e logo voltaremos com todos que nos prestigiam.
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3: 6:54.
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0: De volta com o nosso encontro sob o prestígio da companhia de todos os nossos queridos ouvintes. 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
0: 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De volta com o programa Encontro com os Serranos pela sua rádio favorita, hoje em faceta especial, acervo musical, rodaremos as músicas Usté, composta por Gabriel Ruiz Galindo e Zorrilha, com o cantor argentino Carlos Ayala. Depois, Sinfonia Imortal, de Agenor de Oliveira e Nelson Sargento, na interpretação do Nelson Sargento. E, concluindo o bloco, Las Tristezas del Porquê, composição de Horácio Guarani, com os grandes cantores Tito Fernandes e Patti Chaves. Com todo o respeito, mas com todo o vigor necessário, eu digo, vai lá, ganso!

0: Rodamos as músicas Usted, com Carlos Ayala. Depois, Sinfonia Imortal, com Nelson Sargento. E finalizando o bloco, Tito Fernandes e Patti Chaves cantaram Las Tristezas del Porquê. Pequena pausa, já já estaremos com todos vocês, estimados ouvintes.
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2: 7:09.
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0: Voltando à agradável companhia dos nossos fãs e amigos com o programa Encontro com os Serranos. 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Volto com o nosso acervo musical, para minha alegria e para brindá-los com mais músicas bonitas e selecionadas para quem é nosso ouvinte, aqui por essa querida e parceira emissora. Rodaremos agora Coração Leviano, com Paulinho da Viola, obra composta por ele, e mais duas músicas. Teródoto Domingos, de minha autoria, Edson Dutra e do Frutuoso Araújo, na interpretação dos Serranos, com a participação dos nossos colegas do grupo Cordiona. Tal música faz parte do nosso segundo DVD instrumental, Os Serranos nos Galpões das Estâncias. E concluindo o bloco e o programa na parte musical, trago o consagrado grupo anglo-australiano Bee Gees, que nasceu na Inglaterra, mas iniciou a carreira na Austrália. Ele interpreta How Deep Your Love, Quão Profundo é o Seu Amor. E para que ouçamos essas músicas, eu digo alto e bom som. Vai lá, ganso!

0: Rodamos Coração Leviano com Paulinho da Viola, depois Terol do Tio Domingos com Os Serranos e Grupo Cordiona. E concluindo este bloco, Bidis interpretou How Deep Is Your Love. E assim, meus estimados ouvintes, estamos por concluir esse programa especial, o Acervo Musical, e espero que vocês tenham gostado. Expresso sincero agradecimento pela importante e indispensável audiência que nos deram, através dessa que é a nossa Rádio do Coração. 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
0: 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Por derradeiro, agradeço a todas as rádios parceiras dos Serranos, ao meu amigo Ganso e ao grande arquiteto do universo, que nos deu as condições para estarmos com vocês. Até a próxima semana, gauchada do Rio Grande, do Brasil e do mundo. Baita abraço!
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4: 7:24.
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4: Meu domingo alegre. É, agora são 7 horas 28 minutos, 7h28. Bom dia. Bom dia, meu amigo, bom dia, minha amiga. Bom dia, gaúchos, bom dia, catarinenses. Domingão, 14 de junho de 2026. Tô chegando a partir de agora para fazer companhia para vocês nesta manhã de domingo. É, está no ar mais uma edição do programa Domingo Livre.
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4: A música de banda, a música sertaneja, a música gaudéria, enquanto você toma seu chimarrão, né? Muita gente ainda debaixo das cobertas, manhã fria, né? Barbaridade. É, lá fora 8 graus a temperatura, hoje pela manhã, agora há pouco, né? Aquela neblina fechada que parecia chuva, né? Mas nós estamos aí para trazer bastante música para você enquanto você cria coragem e levanta, ou enquanto você se prepara aí pro domingão que apenas está começando.
0: Aquele abraço,
4: 7h29. Vamos começando o nosso programa de hoje. Os Monarcas, bom dia!

0: Milonga, declarar o dia aos monarcas.
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0: Vamos lá, vamos trazendo mais música, né? Você que tá aí ligado comigo, tomando seu chimarrão, como é que tá? Tudo bem? É, domingão, 14 de junho de 2026, terceira dimensão chegando...

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1: 7:38.
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3: É, estamos aí, Domingo Livre, 7h40. É, estamos aí nesta manhã de domingão. Hoje dia 14 de junho, né? Ontem jogo da seleção brasileira. Ui, a nossa seleção começou empatando em 1-1, né? Jogando, perdeu, né? Marrocos estava jogando muito bem, foi quarto colocado aí na última Copa do Mundo, né? E veio com tudo pra cima da seleção brasileira, né? Tá aí, então, Brasil e Marrocos empataram ontem, agora aguardar aí pelo próximo jogo da seleção, enfim, Copa do Mundo apenas começando, inclusive hoje, a partir aí de cedinho da tarde, né? A gente vai estar fazendo parte aí da Rede Gaúcha para transmitir aí, são vários jogos acontecendo durante esta tarde, início e noite de hoje, né? É Copa do Mundo 2026, você que gosta, você que não gosta, mas não tem quem não gosta, né? É, todo mundo dá o seu pitaco, né? Vamos ver como é que vai a seleção brasileira, então. Olha, 7h40, pra matar a saudade agora, Dino Franco e Bian.

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0: É música bonita pra gente matar a saudade. 7h43, você que tá ligando o rádio agora, bom dia, aquele abraço.
1: Aquele abraço.
0: É, tá se preparando pro domingo, né? Finalzão de semana tem, hoje tem almoço da João Pipa, daqui a pouquinho eu dou detalhes pra você, né? 7h44, agora tá na hora do momento da reflexão, tá chegando aí Padre Reginaldo Manzotti.
2: Bom dia, queridos filhos e filhas, que a paz do Senhor esteja com você, hoje e sempre, e todo dia. Hoje é dia do Senhor, domingo, vamos pedir graças e bênçãos do céu. Vamos começar hoje, durante toda a semana, chamar Jesus misericordioso sobre nós, em nome do Pai, do Filho e do Espírito Santo. Amém. Jesus misericordioso, eu confio e professo na tua misericórdia. E é movido por este desejo que apresento neste momento de oração minhas preces, súplicas, mas principalmente minha ação de graças. Graças recebidas, não por ser merecedor, pois tenho consciência que não sou digno, mas fruto de tua bondade e de tua infinita misericórdia, Jesus. Louvado sejas por todas as bênçãos derramadas. Jesus, o dia começa. E entrego todo este dia pedindo a vossa misericórdia. Fortalece-me, ajude-me no discernimento e mesmo nos momentos de dificuldades que a vossa misericórdia seja maior que os problemas. Quero colocar, Senhor, este dia diante de teus olhos. Quero apresentar minhas queixas, dificuldades, sofrimentos, unindo-me a todas as pessoas que sofrem e que confiam no teu poder misericordioso. Jesus, movido pela misericórdia, acolheste as multidões. Tomado de compaixão, atendestes a todos e a cada um, libertando-os, curando-os. É por isso, Jesus, que coloco o dia de hoje, cada passo, cada decisão, cada agir, movido pela mesma compaixão, Senhor, atenda as minhas preces, escute os meus apelos. Jesus, acolhe de modo particular os doentes, os acamados, os que vão para a cirurgia, os que se recomendaram às orações. Misericórdia, Jesus, para com os desempregados. Misericórdia, Jesus, para os que estão em crise de matrimônio. Misericórdia, Jesus, para os que estão depressivos. Jesus, eu confio na vossa misericórdia. Pai nosso, que estais no céu, santificado seja o vosso nome, venha a nós o vosso reino, seja feita a vossa vontade, assim na terra como no céu. O pão nosso de cada dia nos dai hoje. Perdoai-nos nas nossas ofensas, assim como nós perdoamos a quem nos tem ofendido. E não nos deixeis cair em tentação, mas livrai-nos do mal. Amém. Jesus, eu confio na vossa misericórdia. Bom dia a todos.
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0: É, bom dia, bom dia, bom dia, você que tá aí tomando seu chimarrão, né, você que tá levantando, tomando seu café da manhã, você que tá dando aquela pesquisada no zap, pensando para quem vai mandar mensagem, aonde vai almoçar, né? Ou se tá dando aquela olhada para ver se alguém já mandou mensagem que vai receber visita, tá aí, né? Mas olha, a dica hoje, né, de almoço é no pavilhão aí da João Pepa, né? Hoje acontece aí o almoço gaúcho, todo mundo convidado aí para participar, né? Logo mais vai estar, pessoal, para quem reservou, né? Acredito que deva ter alguns espetos aí de reserva também, né? Mas churrasco gaúcho, o almoço gaúcho hoje no pavilhão da João Pepa, mas o convite principalmente é para você tá se programando para a tarde de hoje, né? Vai ter evento, né? Vai ter aí o show logo mais à tarde, né? Vai ter mateada, todo mundo convidado aí para participar então da programação da João Pepa, que acontece hoje aqui em Marcelino Ramos, tá bom? Vamos lá, agora são 7 horas 49 minutos, vamos trazendo aí Chiquito e Bordone.
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0: mundo vem do campo, 7h51, programa Domingo Livre.
1: Aquele abraço. Aquele
0: abraço, né? Eles que agora, logo mais à tarde, estarão aqui em Marcelino Ramos, né? É Compasso Fandangueiro chegando, bom dia.
2: Buenas, gauchada. Esta é uma singela homenagem aos grandes sucessos do grupo Os Monarcas. Sou monarca de alma e coração.
3: Obrigado, amigos do grupo Compasso Fandangueiro.

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1: É, domingão, domingão. Hoje, 14 de junho de 2026. Eu vou com vocês até as 8h15 da manhã, né? Agora faltando 3 minutinhos para as 8 da manhã. Daqui a pouco o Rui tá por aí para fazer companhia para vocês. Gino e Geno chegando, bom dia.

0: É, ouvimos aí Coração Cigano, 8 horas agora com 1 minuto.
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0: 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É, vou com vocês até as 8h15, olha, lembrando hoje, né, é, hoje a missa, a transmissão da missa às 10 da manhã será aí da paróquia São João Batista, né, acontece aí a missa crioula, né, dentro da programação aí da João Pepa, então a transmissão da Santa Missa hoje aí da paróquia São João Batista, pessoal que quiser a participar, né, é uma missa aí com uma temática diferenciada, enfim, momento especial dentro da programação da João Pepa, depois tem aquela mateada, apresentações culturais, meio-dia churrasco, e às 14 horas o compasso fandangueiro, né, 8h03, vamos trazendo música de bandas agora, São Francisco, bom dia!

Ouvimos aí o San Francisco, Garçom e Dois Apaixonados. 8:07, Chico Rei Paraná chegando. Bom dia, obrigado pela audiência. Minha serenata, bom domingão pra você.

0: É, amigos e amigas, 8 horas agora com 10 minutinhos. Nós estamos aí chegando ao final do programa de hoje, né? Rui já tá por aí, daqui a pouquinho vai estar fazendo companhia para vocês. É, lembrando aí, daqui a pouco às 10 da manhã tem a missa hoje da Igreja Matriz São João Batista, né? Logo mais à tarde, aquela programação especial aí da Copa do Mundo em parceria com a Rede Gaúcha. Vamos lá, fechando todas, fiquem com as últimas de hoje. Um bom domingo, até mais, tchau, tchau.
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1: 8:17.
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1: Olá, meus amigos e minhas amigas! Sejam muito bem-vindos ao programa O de Casa, o seu espaço de descontração, boas histórias e aquele bate-papo amigo. 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A partir de agora, estaremos juntos nesse programa, cheio de bate-papo, música e boas energias. Vamos começar, porque o melhor da casa é sempre a companhia e a sua é a nossa favorita. 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

Obrigada, bom dia, domingo, até às 10 da manhã, comigo e com o Jão, o melhor da música gaúcha, o melhor da música sertaneja, com apoio de Comercial Avenida em Severiano de Almeida. 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E vamos começar com o nosso sertanejo classe A. Chuvas de maio e assino com X. Deixa cair.

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1: 8:29.
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5: O De Casa é aqui comigo, pro Bonato da Coxilha, ligado na Rádio Salete. Em Coronel Teixeira, nosso amigo Valdir Liebke, o popular cabo, o De Casa. E você sabe que nesses dias frios, quem tem problema de pressão alta é terrível, a pressão aumenta. Então temos que se cuidar. Como dizia aquele ditado antigo, se a gente passar o mês de agosto, esse ano vai. Vamos se cuidar porque o frio é terrível para quem tem problema de pressão alta. 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Bom dia para o Pedro, para o Delfim, bom dia. 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E ontem o Brasil empatou, está se arrastando. Essa seleção não estou levando fé, não. O Brasil, olha, está difícil. Até porque nós não temos nenhum grande craque. O gol ontem foi feito, na verdade, foi uma jogada individual, né? Mas vai ter que melhorar muito se quiser chegar ao final. E até agora não consegui entender, né? A maioria queria o Neymar, mas o homem machucado. Eu nunca vi ninguém levar um cavalo machucado para uma raia de corrida, né? Aqui no Brasil, o dinheiro, a coisa vai... Vou impondo, né? O homem tá lá. Será que até o final da Copa vai poder, pelo menos, entrar um dia para dar uma caída? Eu acho difícil. Mas, afinal, quem tem o poder é que impõe. E vamos em frente agora com duas baita marcas. Saco de estopa. E eu reconheço mesmo que sou grosso. Gildo de Freitas.

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3: O de Casa é aqui comigo. Nosso bom dia para o nosso amigo Nilo Han em Novo Hamburgo. Hoje está em Novo Hamburgo, Nilo. Paz e bem. Colocou que está frio em Novo Hamburgo. Obrigado pela companhia, amigo. Nosso amigo aí na BR-153, o Nezelo também, da tenda do Nezelo. Ele e a Nica ligados na Rádio Salete, a voz da comunicação regional. Próxima safra de soja deve ser problemática. Presidente da ProSoja avalia que endividamento e juros tendem a encolher a cultura. Ele também citou o preço ao produtor, abaixo do custo. Os juros altos e a dificuldade de acesso ao seguro rural. Seguro total está muito caro. Todos esses fatores contribuem para uma safra problemática. Vamos ver o que vai acontecer. É um dos carros do nosso PIB gaúcho aí. Esperamos que a nossa safra realmente não venha a baixar, porque isso tudo tem um impacto muito alto na nossa economia gaúcha e ainda temos um ano aí que tudo diz com muita chuva. Mas vamos em frente e lembrando a todos que hoje, nesse domingo, vamos fazer o sorteio de 2 quilos da erva mate Tertúlia. Você liga para cá e está participando do sorteio. Pelas 9h30 vamos fazer o sorteio. 2 quilos. 2 ganhadores aí da erva mate Tertúlia. Qualidade em chimarrão. E vamos em frente agora com duas baita marca: Porta do Mundo, Pião Carreiro e Zé Paulo, e Baile da Serra, os Bertucci.

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1: 8:53.
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Casa, um domingo louco de especial para o nosso amigo Laurino da Rosa, em Erechim, do bairro São Vicente. Tomando um chimarrão com este frio, com a erva mate e tertúlia. Vai bem, Laurindo. Obrigado pela companhia. Nossa amiga Senadir Dias de Moraes e Marcelino Ramos também está no sorteio da erva mate e tertúlia. O Sadi Sacão. Alô, Concórdia, Barra do Rancho Grande. Nosso amigo Jardel Dalzotto, do Estreito Marcelino Ramos. Muito obrigado pela companhia. E frente fria avança e mantém domingo de muitas nuvens e frio no Rio Grande do Sul. Nossa região aqui, do Alto Uruguai Gaúcho, é pouca abertura de sol ao longo do dia. E a Mega Sena tem sorteio adiado por causa da estreia do Brasil na Copa do Mundo. Concurso 3018 vai ser feito hoje de manhã, será realizado o sorteio, às 11 horas da manhã. Para quem jogou, são 12 milhões que pode chegar na tua guaiaca. 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E vamos em frente com duas baita marca, Canto Alegretense, os Fagundes, e Você Não Sabe Amar, Chico Rei, Paraná.

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3: O Casa é aqui comigo, nosso amigo Walter em Alto Bela Vista, obrigado. Mateando com a esposa, mas tá bonita a foto, Walter. O Walter, hoje empresário, está aposentado pela Polícia Militar de Santa Catarina e tomando um chimarrão com a erva mate tertúlia. Nossa amiga Denise Tubino também, obrigado Denise, aqui em Marcelino Ramos. 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E essa história de baixar aí a idade da maioridade penal para 16 anos, você é a favor, você é contra? Será que o problema do Brasil, essa solução está em botar mais jovens na cadeia? O que você pensa? Eu penso que um dos problemas desse país é a impunidade. Os grandes crimes do colarinho branco, pessoal que bota a mão. E já houve casos até de confessar e devolver dinheiro. Milhões, milhões. Olha o caso da JBS, caso da Lava Jato, devolveram o dinheiro, mas depois o Supremo mandou que reembolsasse, que não foi bem assim. O pessoal confessou, devolveu o dinheiro e aí... Esse pessoal é tudo gente conhecida, gente empresária, vão falir, então vamos devolver o dinheiro. É esse país... Se a justiça fosse igual para todos, eu acho que começava a funcionar. A gente sabe que sempre quem vai para a cadeia é o pobre e o preto. E esses têm a preferência. Depois, bom, os demais é os demais, vamos ver. A lei é assim. Para os amigos, os favores da lei. Para os adversários e inimigos, os rigores da lei. E para os demais, a lei. Aí lembrando a todos que hoje tem festa em Marcelino Ramos, a Jean Pepa. Agora de manhã temos a Santa Missa e depois ao meio-dia aquele churrasco gaúcho. E à tarde já está aí o conjunto, hein? Venha para Marcelino Ramos se divertir, que hoje é em Marcelino Ramos grande festa. Mas vamos em frente com o melhor da nossa música. Cantador de campanha Luiz Barreto e boiadeiro errante João Carreiro e Capataz. Deixa cá.

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1: 9:18.
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4: O de casa, bom dia. O de casa, um domingo louco de especial, na companhia da Rádio Salete, a voz da comunicação regional. Nosso de casa no Água Verde, a Ana e o Celso Albuquerque, o Celso Teixeira, estão sempre na escuta. Obrigado pela companhia. Os nossos amigos aqui de Marcelino Ramos, o de casa Marcelino Ramos, o bairro Vista Alegre, Cruzeiro, Von Miller, 13 de maio, Beira Rio. Nosso amigo José Ficanha e a esposa aqui, Marcelino, também estão na escuta. E o José Ficanha foi um dos ganhadores da erva mate Tertúlia, acompanhando com bom mate nesse domingo frio. Obrigado pela companhia. IBGE abre seleção com mais de 8 mil vagas temporárias para o censo agropecuário. Se você aí está procurando um emprego temporário, pode chegar até 4 mil o valor do salário, até 4 mil reais aí. Processo seletivo oferece oportunidades para candidatos com ensino médio. Você então pode entrar aí no site do IBGE e ver os dados aí para se inscrever, fazer o censo agropecuário aí que vai acontecer em todo o Brasil. Você pode faturar R$4 mil por mês. Mas mais uma cena me chamou a atenção ontem, essa questão da internet. Uma jovem foi arremessada, ribanceira abaixo. Uma jovem de 21 anos, infelizmente, a família está chorando. E eu me pergunto, todas aquelas pessoas que estavam lá, será que ninguém percebeu que não tinha os equipamentos necessários e gente filmando ainda? Infelizmente, me parece que às vezes mais vale o show do que vai, o que está realmente acontecendo. Mas ninguém conseguiu dizer, olha, vocês não estão com equipamento. É mais uma família que, essas alturas, lamento. Infelizmente, é isso que acontece quando as pessoas estão mais preocupadas em filmar do que ver realmente o que estava acontecendo. Provavelmente você já viu essa cena lamentável também. Mas vamos em frente, nossos amigos. Quero mandar um abraço aí para nossa bela e santa Catarina. A você que está nos acompanhando em Alto Bela Vista. Concórdia, muito obrigado pela companhia de vocês nesse domingo. Domingo aqui em Marcelino Ramos ainda de tempo nublado. Mas vamos em frente com duas baita marcas. Milionário José Rico, Estrada da Vida. E é disso que o velho gosta, Berenice Azambuja.

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casa é aqui comigo. Nosso abraço para Peritiba. Nossos amigos aí de Peritiba, muito obrigado pela companhia. Pro Tony Vaca, sempre ligado. Para a família Klein, em Coronel Teixeira, para nosso amigo Arizago, família Libke, Sutiel, Secato, família Basso, família Vargas, nosso amigo Eugênio Vargas, seu Avelino Brusque, o Flávio de Souza Dias, também na companhia. Em São Sebastião, nossos amigos aí, Calegari, seu Leontino Cola, o Adelmo Whitefield. Em Pinhalzinho, família Barpe, nosso amigo Kiki, muito obrigado pela companhia. No Suzana, família Chapuz, nossos amigos aí da família Dalmuti, Sefrin, aí no Santa Lourdes, o Celso Kaiber também, ligados com a Rádio Salete, a voz da comunicação regional. 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E fizemos o sorteio e deu dois ganhadores aqui, um da cidade, o Bonato da Coxilha. Pode retirar, vamos deixar aqui na Rádio Salete que vai facilitar. E o Sadi Saticão, de Rancho Grande, interior aí de Concórdia, Barra do Rancho Grande. Vamos deixar aí na BR-153 do bar da Leila, Sadi. Pode retirar aí. Obrigado pela companhia de vocês. E vamos em frente com mais duas baita marca. Se eu pudesse, Gilberto e Gilmar, e Mágoa de Boiadeiro, Daniel.

Casa, bom dia, Marcelino Ramos. E Marcelino Ramos hoje está em festa. João Pepa continua. Agora pela parte da manhã, Santa Missa ao meio-dia, aquele churrasco de patrão no estilo gaúcho. E à tarde temos o Arrastapé com música gaúcha também da boa. Vem para Marcelino Ramos. E vai o nosso de casa para Maximiliano de Almeida, Machadinho, São João da Ortiga, Pai e Filho, Cacique Dobre, Severino de Almeida, Gaurama, Viadutos, Erechim, sempre na companhia, Três Arroios, muito obrigado a vocês. 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E agora vamos de frente com uma baita marca gaúcha. Querência amada, Teixeirinha.

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1: O de Casa, obrigado pela companhia. Um abençoado domingo. Paz e bem para você. Lembrando que o Bonato da Coxilha foi um dos ganhadores da Erva Mate Tertúlia. E o nosso amigo Sadi Satcão, lá da... da de Concórdia também, é um dos ganhadores, o Sadi, do Rancho Grande, Barra do Rancho Grande. Sadi, vou deixar aí no Bar da Leila e o Bonato retira aqui na Rádio Salete. Quero agradecer a todos vocês, lembrando a todos que na sequência depois vamos ter a Santa Missa, hoje aqui na Igreja Matriz, e os festejos de Marcelino Ramos da João Pepa continuam. 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Muito obrigado pela companhia, abençoado domingo. E para terminar bem esse domingo, vamos com duas baita marcas, Sérgio Reis e depois Romance da Tafona. Obrigado, aquele abraço.

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1: 9:55.
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Bom dia a todos que estão aqui na Igreja Matriz. Sejam bem-vindos a esta celebração. É a nossa saudação aos ouvintes da Rádio Salete. Intenções de missa. Pelos falecidos, Domingo Esperandil, Ignês Esperandil, Vânia Bernardon, Rosalina Chaparini, Ivo Desordi, Família Desordi Andrade, Nair Schwervinski Pereira, primeiro ano de falecimento, Maria Luísa Eugênio Tonin, Eduardo Barzeski, terceiro ano de falecimento, e Vinícius Luiz Boff. Pela saúde de Patrick Borgaman, pedindo a intercessão de Nossa Senhora da Salete. Pelas famílias Fontana, Tonin e Bazax. E a família de Adão Cardoso da Silva. Em honra a Santo Antônio, Santa Bárbara e pelo falecido e falecido, pelos falecidos e a falecida Elvira Colben. Pelo falecido Miguel Culheses, 19 anos de falecimento, a pedido da família. Em honra a Nossa Senhora da Salete, Nossa Senhora Aparecida e São Bento, pede uma pessoa devota. Pela alma e descanso eterno do Dr. Luciano Reichmann. Pelos falecidos, Noeli Vec Torriani, Afonso Torriani Filho e Graciema Valmórbida Torriani. Pelo descanso eterno de Eunice Césaro Munareto. Pela falecida Adelina Cantelli, 10 anos de falecimento, a pedido de Andréia Beal. Pelo falecido padre Jacinto Pazim, aniversário de falecimento. Pela alma de Casemiro Biesec, hoje falecido em Curitiba, a pedido de Eugênio Grisiboschi Família. Em memória de Vanderlei Pereira, segundo ano de falecimento. No chamado dos 12 apóstolos, Jesus constituiu a igreja como comunidade sinodal e missionária, enviada a dar testemunho do reino de Deus por palavras e ações. Iniciemos esta celebração cantando.

0: Em nome do Pai, do Filho e do Espírito Santo.
1: Amém.
0: O Deus da esperança que nos cumula de paz e alegria em nossa fé, pela ação do Espírito Santo, esteja sempre convosco.
2: Bendito seja Deus que nos reuniu no amor de Cristo.
0: Bem-vindos todos, irmãos e irmãs, a esta celebração. Acolho com alegria também os padres que trabalham no santuário, o Padre Renuir, Padre Maurício, Padre Fernando, também o seminarista que está aqui conosco, os ministros, ministras, enfim, todos que aqui estão nesta manhã e aqueles que nos acompanham pela Rádio Salete. Rezemos hoje e peçamos pelas nossas famílias, pelas nossas raízes, pelos nossos costumes e tradições saudáveis que nos fazem crescer, louvar e bendizer a Deus. Rezemos também por aqueles que estão no seu trabalho, que estão preparando o nosso almoço, para que depois juntos possamos participar e partilhar deste momento bonito. E para bem celebrar esta Santa Eucaristia, vamos pedir a Deus perdão dos nossos pecados e faltas.

Deus Todo-Poderoso, tenha compaixão de nós, perdoe os nossos pecados e nos conduza à vida eterna.

Oremos. Ó Deus, força daqueles que em vós esperam, sede favorável ao nosso apelo, e como nada podemos em nossa fraqueza, dai-nos sempre o socorro da vossa graça, para que possamos querer e agir conforme a vossa vontade, seguindo os vossos mandamentos, por nosso Senhor Jesus Cristo, vosso Filho, que é Deus e convosco vive e reina na unidade do Espírito Santo por todos os séculos dos séculos. Amém.

0: Leitura do livro do Êxodo. Naqueles dias, os israelitas, partindo de Rafidim, chegaram ao deserto do Sinai, onde acamparam. Israel armou aí suas tendas, defronte da montanha. Moisés, então, subiu ao encontro de Deus. O Senhor chamou-o do alto da montanha e disse: assim deverás falar à casa de Jacó e anunciar aos filhos de Israel: vistes o que fiz aos egípcios e como vos levei sobre asas de águia e vos trouxe a mim. Portanto, se ouvirdes a minha voz e guardardes a minha aliança, sereis para mim a porção escolhida dentre todos os povos, porque minha é toda a terra. E vós sereis para mim um reino de sacerdotes e uma nação santa. Palavra do Senhor.
1: Nós somos o povo e o rebanho do Senhor. Aclamai o Senhor, ó terra inteira, servi ao Senhor com alegria, ide a Ele cantando jubilosos.
2: Nós somos o povo e o rebanho do Senhor.
1: Sabei que é o Senhor, só Ele é Deus, Ele mesmo nos fez e somos seus, nós somos seu povo e seu rebanho.
3: Nós somos o povo e o rebanho do Senhor.
1: Sim, é bom o Senhor e nosso Deus. Sua bondade perdura para sempre, seu amor é fiel eternamente.
3: Somos o rebanho do Senhor.
4: Leitura da carta de São Paulo aos Romanos. Irmãos, quando éramos ainda fracos, Cristo morreu pelos ímpios no tempo marcado. Dificilmente alguém morrerá por um justo. Por uma pessoa muito boa, talvez alguém se anime a morrer. Pois bem, a prova de que Deus nos ama é que Cristo morreu por nós quando éramos ainda pecadores. Muito mais agora, que já estamos justificados pelo sangue de Cristo, seremos salvos da ira por Ele. Quando éramos inimigos de Deus, fomos reconciliados com Ele pela morte do Seu Filho. Quanto mais agora estamos já reconciliados, seremos salvos por Sua vida. Ainda mais, nós nos glorificamos em Deus por nosso Senhor Jesus Cristo. É por Ele que, já desde o tempo presente, recebemos a reconciliação. Palavra do Senhor.
5: Graças a Deus.

0: O Senhor esteja convosco.
1: E Ele está no meio de nós.
0: Proclamação do Evangelho de Jesus Cristo segundo Mateus.
1: Glória a vós, Senhor.
0: Naquele tempo, vendo Jesus as multidões, compadeceu-se delas, porque estavam cansadas e abatidas, como ovelhas que não têm pastor. Então disse aos seus discípulos: a messe é grande, mas os trabalhadores são poucos. Pedi, pois, ao dono da messe que envie trabalhadores para a sua colheita. Jesus chamou os 12 discípulos e deu-lhes poder para expulsarem os espíritos maus e para curarem todo tipo de doença e enfermidade. Estes são os nomes dos 12 apóstolos. Primeiro, Simão, chamado Pedro, e André, seu irmão. Tiago, filho de Zebedeu, e seu irmão João. Filipe e Bartolomeu. Tomé e Mateus, o cobrador de impostos. Tiago, filho de Alfeu, e Tadeu. Simão, o Zelota, e Judas Iscariotes, que foi o traidor de Jesus. Jesus enviou estes 12 com as seguintes recomendações: não deveis ir aonde moram os pagãos, nem entrar nas cidades dos samaritanos. Ide antes às ovelhas perdidas da casa de Israel. Em vosso caminho anunciai: o reino dos céus está próximo. Curai os doentes, ressuscitai os mortos, purificai os leprosos, expulsai os demônios. De graça recebestes, de graça deveis dar. Palavra da salvação.
1: Glória a vós, Senhor.
2: Queridos irmãos e irmãs, queridos radiovintes, irmãos também na vida religiosa, no sacerdócio, aqui presentes, neste domingo, 11º domingo comum, nos deparamos no Evangelho especialmente com este chamado especial que Jesus faz aos discípulos. Escolhe pessoas, homens simples do meio do povo, para enviá-los a cumprirem a missão que ele já de antemão havia iniciado. E neste chamamento de Jesus aos discípulos, há um detalhe muito importante. Jesus olha para a multidão e Jesus sente no seu coração compaixão. Porém, quando olha para a multidão, Jesus não quer anônimos para segui-lo. Por isso, vai nominar os discípulos, para que esta multidão também recupere a sua identidade. Cada um daqueles que compunha esta multidão recuperassem a sua identidade como gente, como pessoa e também como responsável pela sua história, pela sua vida. Sentir compaixão é mais do que sentir apenas um sentimento de pena ao ver essa realidade, porque estavam, como diz o próprio Evangelho, como ovelhas desgarradas, isto é, sem pastor. E ao olhar com compaixão, Jesus penetra no mais profundo, no mais íntimo dessas pessoas. Jesus vê neste olhar de compaixão, não vê apenas pessoas, mas vê histórias, situações, o coração de cada um e de cada uma que lá está. Quando digo história, ela vem sempre mesclada da dor, muitas vezes, do sofrimento, das perdas, do abandono, da indiferença sofrida. Então a compaixão faz, por isso eu dizia, penetrar no íntimo de cada um e de cada uma destas pessoas. É sentir-se parte daquela realidade que aquelas pessoas estavam vivendo. Por isso o coração de Jesus se consome de amor, de fraternidade, podemos assim dizer, para com estas pessoas. Seu coração penetra nesta realidade e a dor que ele sente faz com que também Jesus tome uma posição para com eles. Por isso a escolha dos doze. A escolha dos doze não eram as pessoas mais qualificadas, não. Aqueles que foram chamados e escolhidos traziam também dentro de sua história, dentro de suas vidas, marcas, sinais. Homens simples, rudes, pescadores do campo, cobradores de impostos, homens públicos, estes foram chamados. Mas à medida em que Jesus os chamou, foi qualificando estas pessoas, foi dando formação, como costumamos dizer no nosso linguajar hoje, mas foi dando uma têmpera especial. É bom dizer também que a missão de Jesus com os discípulos não foi fácil, porque em determinada altura da missão, um deles trai Jesus, trai o grupo, trai o Evangelho. Mas nem por isso Jesus deixou de sentir compaixão. Nem por isso Jesus desacreditou daqueles que até então eram inconstantes na sua fé, no seu compromisso, enfim. Mas Jesus acreditou. E Jesus acredita também em cada um de nós hoje. Hoje somos nós os chamados, somos nós os escolhidos para continuarmos esta missão. Não é uma missão nova, é um momento novo da história do povo de Deus, sim, porque nós hoje fazemos parte desta realidade. E somos nós também chamados a sentirmos dentro de cada um de nós, no nosso coração, esta compaixão. Sentir a dor do outro, sentir a necessidade do outro, também sentir a alegria do outro, é partilhar, é entrar na história, na vida destas pessoas. Então a missão começa não com a capacidade que cada um tinha, como para nós hoje também, mas a missão começa com a capacidade, ou melhor, com a grandeza do amor daquele que nos chamou. E aí, este amor, sim, vai nos capacitando, vai nos mostrando e vai nos indicando o caminho e, ao mesmo tempo, nos dá o remédio para curar as doenças, não apenas as doenças físicas, mas as doenças do coração e as doenças da alma. E talvez estas sejam as mais, podemos dizer assim, letais, porque mata não o corpo apenas, mas nos mata o espírito. E aí Jesus, com sua capacidade de amar, de transformar, transformou a vida e o coração, a alma daqueles homens rudes e que foram aos poucos se tornando, digo assim, pedras lapidadas, para mostrar a grandeza não deles, para anunciar não a história e a vida deles, mas para anunciar Jesus Cristo e o seu amor incondicional para com todas as pessoas. Por isso, irmãos e irmãs, sirvamo-nos também de todos os meios que nós recebemos, que nós herdamos, que nós carregamos, dos valores que nós trazemos das nossas famílias, dos nossos costumes, da vossa e da nossa tradição. Deve ser também um aliado para fazermos chegar de uma maneira mais profunda, autêntica, verdadeira, o Evangelho de Jesus Cristo. A nossa cultura, os nossos costumes devem sim somar, não dividir. Devem também trazer alegria, porque nos recorda a nossa história, a nossa vida, daquilo que nós herdamos dos nossos antepassados. Por isso, vocês hoje, digo vocês, porque nenhum de nós padres aqui somos gaúchos. Somos filhos, pelo menos três somos filhos de gaúchos, mas somos de estados diferentes. Mas herdamos também, e aqui vivemos e convivemos com vocês. Por isso, a gente acolhe com alegria a história dos nossos pais, os seus costumes, as suas tradições, as suas vestimentas, as suas canções, porque também são um meio de a gente viver, de a gente poder evangelizar melhor e de uma maneira mais alegre, de uma maneira mais viva, de uma maneira mais, enfim, criativa. Por isso, hoje, lembremos-nos, sim, da história dos nossos pais, né? Os costumes, as músicas, para que a gente, então, celebre com alegria. E enviados a sermos hoje, também nós, pela missão que Jesus nos confere a todos do batismo, enviados a animar, alegrar as pessoas com aquilo que nós também herdamos e queremos repassar, transmitir, né? Pelas nossas palavras, mas sobretudo pelo nosso testemunho de vida, que é muito mais eficaz do que as palavras. As palavras se perdem, mas o testemunho permanece, assim como o testemunho de vida dos nossos irmãos que começaram esta missão. Então lembremos-nos, hoje os escolhidos e os chamados somos cada um de nós. Por isso Ele nomina cada um. Não somos apenas uma multidão, somos únicos, exclusivos aos olhos e ao coração de Deus. Então, a missão que é confiada a cada um, ela é intransferível. A gente pode fazer, quebrar o galho, como a gente diz, como a gente fala, mas aquele lugar que é meu, é para eu assumir, vai ficar vago se eu não o fizer. Então, cada um é chamado, nominado pelo próprio Jesus Cristo, assim como fora no nosso batismo. Louvado seja nosso Senhor Jesus Cristo.
1: Para sempre seja louvado.
2: Creio em Deus Pai Todo-Poderoso,
1: Criador do céu e da terra. Padeceu sob Pôncio Pilatos, foi crucificado, morto e sepultado, desceu à mansão dos mortos, ressuscitou o terceiro dia, subiu aos céus, está sentado à direita de Deus Pai Todo-Poderoso, de onde há de vir julgar os vivos e os mortos. Creio no Espírito Santo, na Santa Igreja Católica, na comunhão dos santos, na remissão dos pecados, na vida eterna. Amém.
2: Acolhendo a indicação de Jesus de pedir ao Pai trabalhadores para a messe, apresentemos a Ele as nossas preces e digamos: ó Senhor, dono da messe, escutai a nossa prece.
1: Ó Senhor, dono da messe, escutai a nossa prece.
3: Para que a Igreja seja cada vez mais comunidade

0: incentivando a fé e a caridade junto a seu povo confiado. Peçamos, irmãos.
1: Ó Senhor, dono da messe, escutai a nossa prece.
0: Para que a Semana Nacional do Migrante abra nossos olhos, ouvidos, coração e mãos para irmos ao encontro daqueles que, tendo deixado a sua pátria, se encontram em nosso meio, peçamos, irmãos.
1: Ó Senhor, dono da messe, escutai a nossa prece.
2: Tudo isso nós vos pedimos, ó Pai, por Jesus Cristo, vosso Filho, na unidade do Espírito Santo.
1: Amém.

0: Orai, irmãos e irmãs, para que o meu e vosso sacrifício seja aceito por Deus Pai Todo-Poderoso.
1: Receba o Senhor por tuas mãos este sacrifício para a glória do seu nome, para o nosso bem e de toda a Santa Igreja.
0: Ó Deus, com estes dons alimentais nossa vida e a renovais pelo sacramento, concedei, nós vos pedimos, que nunca falte este auxílio ao nosso corpo e à nossa alma, por Cristo nosso Senhor.
2: Amém.
0: O Senhor esteja convosco.
2: Ele está no meio de nós.
0: Corações ao alto.
2: Nosso coração está em Deus.
0: Demos graças ao Senhor nosso Deus.
1: É nosso dever e nossa salvação.
0: Na verdade, digno e justo, é nosso dever e salvação dar-vos graças, cantar-vos um hino de glória e louvor, Senhor Pai de infinita bondade. Pela palavra do Evangelho do vosso Filho, reunistes uma só igreja de todos os povos, línguas e nações. Por ela vivificada pela força do vosso Espírito, não deixais de congregar na unidade todo o gênero humano. Manifestando a aliança do vosso amor, a Igreja irradia sem cessar a alegre esperança do vosso reino e brilha como sinal da vossa fidelidade que prometestes para sempre em Jesus Cristo, Senhor nosso. Por isso, unidos a todos os anjos dos céus, nós vos celebramos na terra, cantando com toda a Igreja a uma só voz.

0: Na verdade, vós sois santo e digno de louvor, ó Deus, que amais os seres humanos e sempre os acompanhais no caminho da vida. Na verdade, é bendito o vosso Filho presente no meio de nós, quando nos reunimos por seu amor. Como outrora os discípulos de Emaús, ele nos revela as Escrituras e parte o pão para nós. Por isso, nós vos suplicamos, Pai de bondade, enviai o vosso Espírito Santo para que santifique estes dons do pão e do vinho e se tornem para nós o corpo e o sangue de nosso Senhor Jesus Cristo.
1: Enviai o vosso Espírito Santo.
0: Na véspera de sua paixão, na noite da última ceia, Jesus tomou o pão, pronunciou a bênção de ação de graças, partiu e o deu a seus discípulos, dizendo: tomai todos e comei. Isto é o meu corpo, que será entregue por vós.

Do mesmo modo, no fim da ceia, ele tomou o cálice em suas mãos, deu-vos graças novamente e o entregou a seus discípulos, dizendo: Tomai todos e bebei. Este é o cálice do meu sangue, o sangue da nova e eterna aliança, que será derramado por vós e por todos para a remissão dos pecados. Fazei isto em memória de mim.

0: mistério da fé para a salvação do mundo.
1: Salvador do mundo, salvai-nos. Vós que nos libertastes pela cruz e ressurreição.
0: Celebrando, pois, o Pai Santo, o memorial da Páscoa de Cristo, vosso Filho e nosso Salvador, anunciamos a obra de vosso amor pela paixão e morte de cruz. Vós o fizestes entrar na glória da ressurreição e o colocastes à vossa direita. Enquanto esperamos sua vinda gloriosa, nós vos oferecemos o pão da vida e o cálice da bênção.
1: Aceitai, ó Senhor, a nossa oferta.
0: Olhai com bondade a oferta da vossa Igreja. Nela vos apresentamos o sacrifício pascal de Cristo que nos foi entregue. E concedei que, pela força do Espírito do vosso amor, sejamos contados agora e por toda a eternidade entre os membros do vosso Filho, cujo corpo e sangue comungamos.
1: O Espírito nos una num só corpo.
2: Renovai-nos, ó Pai, com a luz do Evangelho, a vossa Igreja, que está em Marcelino Ramos. Fortalecei o vínculo da unidade entre os fiéis e os pastores do vosso povo, em comunhão com o Papa Leão, com o nosso Bispo Admir e toda a ordem episcopal. Assim, neste mundo dilacerado por discórdias, o vosso povo brilhe como sinal profético da unidade e concórdia.
1: Confirmai na unidade a vossa Igreja.
3: Lembrai-vos dos nossos irmãos e irmãs que adormeceram na paz do Cristo, de todos os que foram mencionados no início desta celebração, de todos os padres que já foram párocos aqui desta paróquia, de todos os nossos familiares e amigos, e de todos os falecidos, cuja fé só vós conhecestes. Acolhei-os na luz da vossa face e na ressurreição concedei-lhes a plenitude da vida.
1: Concedei-lhes, ó Senhor, a luz eterna.
4: Concedei também a nós, no fim de nossa peregrinação terrestre, chegarmos todos à morada eterna, onde viveremos para sempre convosco, e com a bem-aventurada Virgem Maria, Mãe de

0: vos louvaremos e glorificaremos por Jesus Cristo, vosso Filho.
1: Por Cristo, com Cristo e em Cristo, a vós, Deus Pai Todo-Poderoso, na unidade do Espírito Santo, toda a honra e toda a glória por todos os séculos dos séculos. E agora rezemos como o próprio Jesus nos ensinou, iluminados pelo seu Evangelho e a força do Espírito Santo. Pai nosso,
2: que estais no céu, santificado seja.

0: Senhor Jesus Cristo, que dissestes aos vossos apóstolos: eu vos deixo a paz, eu vos dou a minha paz. Não leis os nossos pecados, mas a fé que anima a vossa igreja. Dai-lhe, segundo o vosso desejo, a paz e a unidade. Vós que sois Deus com o Pai e o Espírito Santo.
1: Amém.
0: A paz do Senhor esteja sempre convosco.

0: Pai Santo, guarda-os em teu nome, aqueles que me deste, para que sejam um como nós, diz o Senhor. Eis o Cordeiro de Deus, aquele que tira o pecado do mundo.
1: Senhor, eu não sou digno que entreis em minha morada, mas dizei uma palavra e

0: Oremos. Fazei, Senhor, que a Sagrada Comunhão nos vossos mistérios, sinal da nossa união convosco, realize a unidade da vossa Igreja por Cristo nosso Senhor.
1: Amém.
0: Ave Maria,
2: cheia de graça, o Senhor é convosco. Bendita sois vós entre as mulheres, e bendito é o fruto do vosso ventre, Jesus. Santa Maria, Mãe de Deus, rogai por nós, pecadores, agora e na hora de nossa morte.
0: Amém. Nossa Senhora da Salete, reconciliadora dos pecadores,
3: rogai sem cessar por nós e recorremos a vós.
0: São João Batista,
4: rogai por nós.
0: Nós queremos recordar, então, dia 19, sexta-feira, hein? Às 19 horas, sempre a gente faz memória todo dia 19 da aparição de Nossa Senhora da Salete. Então, no santuário, a missa em honra da Senhora da Salete às 19 horas. No sábado, dia 20, a missa aqui na matriz será às 18h30. Depois teremos o jantar alemão-polonês, o cardápio. Então convidamos também a você que está aqui, aqueles que nos ouvem também pela Rádio Salete, venham celebrar, participar conosco. No dia 24, festa da Natividade de São João Batista, nós teremos feriado municipal, então às 10 horas a missa aqui na Igreja Matriz, meio-dia a tradicional feijoada, recordando também a etnia cabocla. No dia 28, o encerramento, o fechamento da nossa 35ª João Pepa, então é um domingo, às 14 horas, aqui na Igreja Matriz, faremos a missa sertaneja com a participação das comunidades com seus santos padroeiros vivos. Então, um momento bonito de participar, celebrar cada comunidade, lembrar o seu santo, a sua santa protetora. Então, convidamos também as comunidades do interior que venham celebrar sempre conosco. Queremos agradecer ao grupo que preparou a missa gaúcha, né? Um momento bonito de a gente também recordar, como eu dizia, os nossos pais, recordar as nossas tradições. Obrigado aos ministros, ministras, aos padres também que vieram aqui do santuário celebrar conosco. Depois da missa tem a caminhada, e isto então, aguardem o pessoal aqui do coral que vai animar a caminhada daqui até o santuário. Até o pavilhão. Já estou querendo fazer o povo rezar demais. Já estão vendo a hora de terminar a missa e o padre quer fazer empurrar lá para cima ainda, né? É lembrando a Romaria, essa aqui é a verdade. Já a cabeça aqui pensando lá no fundo, mas tá bom. Agora vamos fazer a bênção dos pães. Nós não fizemos durante o dia de Santo Antônio. Vamos fazer agora, vamos fazer a bênção dos pães. Para a bênção pegar bem, vou convidar os quatro padres que vêm, os três aqui, que agora, quem vai querer casar, Santo Antônio vai dar um jeito hoje mesmo. De um jeito ou de outro, vai para frente, eu tenho certeza. A nossa proteção está no nome do Senhor.
5: Que fez o céu e a terra.
0: O Senhor esteja convosco.
5: Ele está no meio de nós.
0: Oremos. Ó Deus, vosso servo Antônio, Santo Antônio, teve uma preocupação especial em distribuir o pão aos necessitados, o pão que alimentava, o pão que deu vida àquelas pessoas, mas também cuidou de alimentá-los com o pão da palavra. Por isso, doutor da Igreja, exímio pregador, dignai-vos abençoar estes pães que levaremos para as nossas casas, lembrando o fruto do nosso trabalho, sacrifício, suor. Também queremos vos confiar, Senhor, pela intercessão de Santo Antônio, todo o trabalho, a esperança de todos os agricultores que os produzem, que dê tempo favorável para plantio, para colheita. Por isso, abençoe aqueles que vão servir deste pão, por Cristo nosso Senhor. O Senhor esteja convosco.
5: Ele está no meio de nós.
0: E que desça sobre todos vós a bênção de Deus Todo-Poderoso, Pai, Filho e Espírito Santo.
5: Amém.
0: E agora, ide em paz, um bom almoço, uma boa tarde para todos lá dançando, se animando, tomando uma cervejinha também, é bom, né? Então, vamos em paz e o Senhor nos acompanhe.
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10: 10 horas e 54 minutos.
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10: 10 horas e 57 minutos.
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